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1: Glorificá-lo. De eternidade a eternidade. E dizer que o Senhor é digno de louvor de toda a minha adoração.

0: louvado e exaltado seja o nome de Deus. Amém?
1: Amém.
0: Amém.
2: Na Bíblia, diz que quando eu ainda estava na barriga da minha mãe, Deus já tinha me escolhido e Deus já tinha me chamado. E por isso hoje eu estou aqui para falar, Senhor,

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1: Glorificá-lo de eternidade a eternidade e dizer que o Senhor é digno de louvor de toda a minha adoração.

0: Louvado e exaltado seja o nome de Deus. Amém? Amém.
1: Na Bíblia, diz que quando eu ainda estava na barriga da minha mãe, Deus já tinha me escolhido e Deus já tinha me chamado. E por isso hoje eu estou aqui para falar, Senhor,